tempo para pensar. Enquanto pensas, toma isto para ajudar. Uma, duas, três, quatro, cinco, dez de mil. 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

0: 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Basavas. Tu sabes como é. 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Nós vamos te apanhar.
1: Shut up!